Muito obrigado, palmas para vocês, aê! Lindo.

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0: É um pô. Um disco. Tá.
1: Ela arrasou, foi boa. É bom pra caralho.
2: Agora, não,
0: não tá aí. Marisa não tá gostando. Por que você não faz?
3: Eu vou fazer.
0: É, Marisa vai fazer.
3: Não sei, mais ou menos. Acho que dá pode ser mais molando, sabe? Pá, pá, sabe? Mas acho que o Brown fez muito bem ali dentro aquela hora. De tentar fazer mais um. Não eu, ele.

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0: esqueça.
1: Olha só, se o cara não te ama mais, já não tá muito afim, tá meia boca, sai fora. Vai fazer o quê? Vai ficar nessa neurose aí, chorando, sofrendo. Oh, meu Deus! Não, não. Sai fora.

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Muito obrigada, galera. É de coração mesmo. Pode ter certeza disso.

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0: e senhores, uma salva de palmas pra Zé e Linda Ramalho! Que coisa linda, que coisa maravilhosa!
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O Nando, no disco Com Você Meu Mundo Ficaria Completo, me deu essa maravilha aqui. Que não sei nem se ele deu ou se eu roubei, né? Acho que eu roubei. Que é o Segundo Sol. Eu vou fazer aqui.

0: mas já perdeu o lançamento da música, já adiou uma semana, vai adiar o clipe também. Aí vem Copa,
1: não adianta
0: aí
1: bater mãozinha.
2: Quero te ter na...

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0: Atenção especial pro pessoal do balcão ali, que tava mandando. Tava assim, os caras. Isso é que faz o artista vibrar.
1: Minha amiga senhorita, eu nunca pude lhe dizer.

Eu tenho um prazer muito especial agora de convidar uma cantora, uma musa da música brasileira. Tem uma voz incrível, maravilhosa. E, para mim, é uma alegria muito grande receber essa cantora incrível que é Zizi Posse.

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Ave Maria, cheia de graça, Senhor convosco, bendito sois vós entre as mulheres, bendito o fruto do ventre, Jesus. Santa Maria, Mãe de Deus, rogai por nós, pecadores, agora e na hora da nossa morte. Amém.

0: cheia de graça, convosco, bendito é o vosso Deus, Pai e mulher, diante do teu corpo, de nosso grande Jesus.
1: Eu sei que você gosta desse daqui.

0: Obrigado.
1: É isso daí.
2: Essa próxima música que vamos tocar agora pra vocês, estamos ensaiando nada mais, nada menos que 4 anos e meio pra poder colocar nesse DVD aqui.
3: É um clássico.
2: É um clássico. E o problema é o grau de dificuldade que essa música tem. Ainda nenhum de nós aqui em cima do palco conseguiu decorar pelo grau de dificuldade que essa música tem. Então é o seguinte, nós vamos cantar uma vez, vocês vão prestar bastante atenção. E na sequência, quem aprender, canta com a gente, que vai ficar bem legal. Vamos ver como é que sai.

0: para atrairmos bastante energia positiva para esse momento do show, espantar e ressuscitar a alma dessa véia aqui. Todo mundo, vibrações positivas assim, por favor. Inclusive, quem não levantar a mão vai morrer amanhã, tá bom? Uou! Parou. Só vocês. Que coisa linda, minha gente. Palmas pra vocês. É. Tá todo mundo feliz, tá todo mundo dando risada, porque não estão no lugar da véia, né?
1: É. Mataram a coitada da véia, rapaz.
0: Vamos nós.

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Obrigado. Nos teclados, sampler e vocais, Hiroshi. No sax alto, sax soprano, sax midi, flauta transversa, Sérgio Galvão.

0: Aí, ela foi em Xerém. E daí rolou esse assunto. De Santa Maria, Xerém, uma brincadeira.
1: Sim,
0: senhor. E aconteceu isso. Esse show. Aí, eu comecei a mostrar as coisas que eu sabia. E ela falou, você vai cantar isso? Eu falei, não posso, Betânia. Você canta. Aí eu, e agora? O que eu faço? A mulher mandou, rapaz.
1: Eu mandei, Zeca. Você
0: fazer
1: mandei nada.
0: Cantor.
1: Mandei nada, eu achei bonito essa ele cantando. Falei, canta pra todo mundo ouvir, que é lindo você cantando.
0: A outra, então, que me quebra mesmo. Como é expor do Caetano ontem.
1: Não, você canta lindo, não vem com onda, não. Concentre. Paulo.
0: Quem teve essa coisa de famílias cantando, tocando, sabe o que é isso? 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

0: Hoje eu acertei. Hoje estava muito nervoso, né? Mas hoje eu acertei. E vou oitavar na outra, hein?
1: Muito bem, é a hora.
0: Olha, senhor Orlando, olha o que ela vai me fazer cantar.
1: Essa atenção, mulher é poderosa. Olha como ele canta lindo isso. Ah.

0: Demorou? Então, bota na fila mais lá que eu venho. É, mano. Vou descer, valeu. Valeu.
1: Moleque aí. Chega aí. Vai, vou meter o ali embaixo, cheio de fome, né? Lá tem que
2: pegar.
0: Vamos descer, cara. O menor tá com fome, a gente olha a cara ali embaixo.
2: Aí, hoje é o gigante que decide. Qual vai ser da gente, gigante?
3: Na praia.
1: Podemos não, já é.
0: Pega uma grana, a gente
1: um biscoitinho pro teu cabelo.
0: Vambora.
4: Ai, meu irmão. A minha...

0: futebol é um ramo da arte. Eu chamaria de arte popular.
1: Vai começar Cruzeiro e Atlético, torcedor do Brasil. Clássico do futebol mineiro.
2: Atirou, é gol.

White de la atención, termina o clássico no Mineirão. Para o Cruzeiro, para o Atlético. Clássico terminado no Mineirão. 1-1, placar em ação, a reportagem volante, Roberto Arthur Balai.

0: É, eu acho que podia variar essa levada mais reta com essa que eu acho mais pra cima, sabe?
1: Essa do...
0: A reta, acho mais chãozão.
2: Cara, eu gosto da coisa de as levadas partirem dos violões, assim, sabe? De achar. Então, e esse desenho ter...
1: E se incorporar a esse desenho.
2: É.

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primeira vez que eu a vi, eu impliquei com a cor do cabelo. Era vermelho. Depois eu entortei o nariz, como toda cantora entorta o nariz pra outra cantora. Mas vocês não sabem. Depois eu me apaixonei. Até anel de ouro eu dei. Ela me fez canções. E hoje, ela está aqui.

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0: Desculpa, eu atrasei, eu tô virando a rua, já tô chegando, já tô chegando. Desculpa, eu tava.
1: Porra, Vitor! Tu tá de sacanagem?
2: Qual a senha?
0: Carta marcada.

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0: Muito obrigado. Samuel.
1: Samuel.
0: Rosa. Leu.

0: Como arrebentado esse lugar que vai e repousa mesmo e acaba a música. Que eu gosto da coisa do quando a música tem começo, meio e fim, né? Sabe?
1: Vamos fazer um final pra ela.
0: É, um final.
2: O roteiro.
0: Tem essa coisa do parece que é sempre preguiçoso, né? A pessoa, o final parece que a pessoa tem preguiça de fazer um final pra música. Né, cara? Acho que não tem começo, tem que ter um final.
1: Então, e o começo?